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São 2 horas. 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

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São 3 horas. 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

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São 4 horas. 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

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São 7 horas. 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

TSM. São 8 horas. 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

0: 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São 9 horas.
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vocês, de preguiças, já estão no ar. A música certa para uma manhã sem relógio. Eu sou o Bruno Vidal, vou estar consigo até às 11.

E a seguir vamos ter Nina Simone com The More I See You. Nina Simone e The More I See You, uma canção que fala de encanto e de proximidade na voz inconfundível da norte-americana. Mais uma música para ouvir sem pressa. Nina Simone gravou a sua versão com aquele registro intimista e elegante que misturou jazz, a soul e uma certa melancolia. Passam 20 minutos das 9.

0: É o Jorge para saborear devagar aqui em 105.6. Deixe-se ficar. A seguir, seu René Ricardo.
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Sama da Benção. É Maria Bethânia e Marcelo Paulo aqui na sua rádio. Já seguimos até os clássicos da Soul, a 1966, com This Old Heart of Mine. São os Beasley Brothers.

Antes tivemos a obrigatória Diana Krall, East of the Sun. Pois. Pois é. E estamos a terminar esta primeira hora dos Prazeres da Preguiça de hoje com muito jazz e muito soul e boa música aqui nas suas manhãs em 105.6. Vamos terminar esta primeira hora com os de California Honey Drops. Eu volto já a seguir para mais música, sempre sem pressa. Então, até já.

0: 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São 10 horas.
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E começamos da melhor maneira a segunda hora dos Prazeres da Preguiça de hoje. Eu sou o Bruno Vidal e vou estar consigo até às 11. E agora vamos viajar até o jazz mais íntimo e descontraído. Anthony Lazaro recupera um clássico de 1933 chamado Let's Fall in Love, um clássico escrito por Harold Arlen e gravado ao longo das décadas por nomes como Ella Fitzgerald, Frank Sinatra e Diana Krall, que ouvimos ainda há pouco. Vamos ficar então com este clássico, Anthony Lazaro e Let's Fall in Love. Deixe estar, bom domingo.

0: Let's Fall in Love. Komodo Billy, António Lázaro. E a seguir vamos ter, quando bate aquela saudade, é o brasileiro Rubel.
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É música para os apaixonados. E quando bate aquela saudade, Rubel, Augusto no Alentejo. Passam 13 minutos das 10.

0: E Manuel Cruz vai regressar aos palcos com um concerto intimista e irreverente, onde vai revisitar os diferentes momentos do seu percurso musical. Marcado por projetos como Ornatos Violeta, Manuel Cruz vai estar em Mafra, entre temas conhecidos e novas canções, apresenta-se no registro mais intimista, privilegiando a proximidade com o público e a força das suas letras. É já dia 7, quarta-feira, a não perder, no Auditório Beatriz Costa, pelas 21 horas. Para já, Flora Martínez e Blue Moon, aqui na sua rádio.
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manhãs domingo aqui na Rádio Concerto de Mafra, sempre com boa música para acordar devagar, sem pressa. E agora vamos recuar até os anos 50, mais propriamente até 1955. Esta música tornou-se um enorme sucesso mundial na voz dos The Platters. É uma canção que é uma declaração de amor simples. Só tu. Aquela ideia de que uma pessoa é capaz de dar sentido a tudo. E é precisamente essa simplicidade que tornou a música tão intemporal. The Platters e Only You, aqui em 105.6. Bom domingo.

0: Beatles, primeiro I Care com I Go More e agora este Come Around and Love Me, Charlie McGonda aqui nas manhãs de domingo. Passam 33 minutos das 10, deixe-se estar.
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Harry Connick Jr., I could write a book. E agora vamos para ouvir a senhora, dona Aretha Franklin, e Baby, I Love You. Hoje estou muito romântico.

vamos terminar o programa de hoje com um tema dos Commodores, Easy, um clássico de 1977, uma música escrita e cantada por Lionel Richie, uma canção sobre deixar uma relação para trás, mas sem pressa, sem dramas. Afinal, há coisas que se resolvem melhor devagar. Eu sou Bruno Vidal, estive a fazer companhia até às 11. Espero que tenha sido do seu agrado. Eu volto na próxima semana e boa música.

0: 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São 11 horas.
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3: Bom dia. Começa agora o programa 50 mais tudo, o programa de rádio para uma audiência que está na faixa etária dos 50 anos, porque somos o retrato da longevidade. Começa o 50 mais tudo, que é um programa da associação 50 mais all, 50 plus all, uma associação com sede em Portugal, com representação em Madrid, em São Paulo, criada para valorizar o conhecimento, a vitalidade, a criatividade, a experiência das pessoas que estão na faixa etária dos 50 anos. Pessoas que muitas vezes se sentem muito jovens para algumas coisas e muito velhas para outras. E se sentem assim, como se estivessem no meio de uma travessia. Estás no lugar certo. É aqui, no 50 mais tudo, que vamos falar com você. Eu sou a Cíntia Floriani e estou com
4: Bruno Vidal. Olá, bom dia a todos. Em nome de todos os sócios da Associação 50 Plus All, damos-lhe as boas-vindas a mais uma conversa sobre aquilo que significa viver a longevidade numa sociedade em constante transformação.
3: No 50 mais tudo, acreditamos que viver mais tempo não chega. É preciso compreender quem somos, por que pensamos como pensamos, por que mudamos e por que continuamos a sentir necessidade de mudar, de mais transformações. Todas as semanas escolhemos um tema que nos ajuda a olhar para a nossa geração 50 a mais, não apenas como uma etapa de vida, mas como uma geração marcada por acontecimentos históricos, culturais e sociais muito próprios. E hoje vamos falar de uma coisa que parece muito simples.
4: Parece ouvir, simples, não é?
3: Ouvir o Bruno, ouvir que eu não terminei de falar ainda, porque parece simples, não é? Mas há sinais ao nosso redor de desconexão de quem parece que não está a ouvir os outros,
4: é,
3: né, Bruno?
4: É isso. Olhamos para trás, percebemos que pertencemos a uma geração que viveu mudanças profundas. Uma geração que cresceu num período de expansão de direitos civis e sociais, direito à educação, direito das mulheres, direitos dos trabalhadores, a liberdade de expressão, a liberdade de escolha, a liberdade para decidir sobre a própria vida.
3: E talvez uma das grandes conquistas tenha sido precisamente esta: poder falar, poder se expressar, poder dizer o que pensamos, questionar, discordar, escolher, dizer não, dizer sim e, sobretudo, poder participar.
4: É, poder participar, é isso. Mas há uma coisa curiosa: aprendemos muito sobre o direito de falar e talvez tenhamos aprendido menos sobre o direito de ouvir.
3: Porque ouvir não é apenas perceber um som ou receber um som, é conseguir acompanhar uma conversa, é saber interpretar essa conversa que está sendo dita, é ouvir os filhos, os amigos, os netos, é participar de um jantar sem pedir três vezes desculpa, o que é que disseste? E ouvir uma peça de teatro, por exemplo, uma música, um programa de rádio como o nosso, a cidade, as pessoas que estão ao nosso lado. Ouvir é estar no mundo, é deixar de ouvir, é uma forma de nos abandonarmos dele.
4: E talvez seja por isso que falar de saúde mental é também falar da capacidade de ouvir ou de querer ouvir. É falar de autonomia, comunicação e participação na vida.
3: A audição pode mudar lentamente sem percebermos. Às vezes vamos começando a aumentar o volume da televisão, a pedir que repitam alguma coisa que disseram, a ter dificuldade em perceber uma conversa quando há muitas pessoas a falar ao mesmo tempo, e podemos até começar a evitar determinados ambientes porque já não conseguimos acompanhar aquilo que está acontecendo.
4: E muitas vezes a própria pessoa não percebe imediatamente que está a ouvir pior, ou percebe, mas não quer admitir. Porque existe ainda uma associação entre a perda auditiva e o envelhecimento.
3: É, e nós queremos justamente questionar isso. Cuidar da audição é envelhecer? Ou é uma forma de continuar a viver plenamente? Existe aqui um ato de ouvir que é comportamental e um ouvir que é fisiológico. Conseguimos diferenciar essas duas coisas? Para ajudar-nos, vamos a conversar com Antônio Abrantes, um sócio fundador da 50 Plus All, mas que também é técnico de audiologia. Um homem 50 a mais, que já é 60 a mais, não? Mas com uma mentalidade 50 a mais, que ouve o que quer, porque já adquiriu esse direito, não é, Antônio, de ouvir o que quiser.
5: Graças a Deus.
3: Então vamos começar pelo princípio. Quando falamos de saúde auditiva, do que estamos realmente a falar, Antônio?
5: Estamos a falar de uma pessoa poder ser, fazer parte de um diálogo, conseguir perceber o que os outros estão a dizer e, como tal, participar naquilo que está a passar. Portanto, tudo aquilo que vocês introduziram os dois faz parte do meu dia-a-dia. E é a razão principal para eu desenvolver a atividade que desenvolvo, é ajudar as pessoas precisamente a ter essa capacidade melhorada quando a idade vai prejudicando, digamos assim.
3: Existe aquela situação muito comum, né, Antônio, de que é, eu ouço perfeitamente, o problema é que toda a gente fala muito baixo, né? É o que dizem, né?
5: Os outros os culpados e começam por ser os outros a reparar que, de facto, a pessoa que ouvia perfeitamente bem, mas começa a deixar de perceber, antes de deixar de ouvir, deixa de perceber. Então não participa, afasta-se e deixa de poder ter uma atividade normal com toda a família e amigos.
3: E há uma irritação também com o ruído constante de música ou de pessoas a falar todas ao mesmo tempo. Isso tem a ver também com a maturidade, né? Que ambientes muito ruidosos já não nos apetece estar. Qual que é o limite de saber se isso é um problema auditivo ou é uma mudança também comportamental de quem está amadurecendo, prefiro dizer, e já prefere fazer escolhas de que ambiente estar?
5: A perda da audição não acontece só com a idade, mas realmente a maior parte das pessoas que começam a perder a audição, deixam de perceber, começam também a não gostar de ambientes ruidosos, porque uma das capacidades que nós começamos a perder é precisamente a de distinguir certos sons. Não deixamos de ouvir, por isso é que a pessoa não admite que não ouve, a pessoa ouve, mas não percebe. E principalmente não percebe quando o barulho de fundo ou os ruídos forem muitos. Quando são muitos ruídos, menor capacidade de perceber a pessoa tem.
3: E há pessoas que ouvem bem, né, Bruno? Que também já falamos sobre isso, não?
6: Sim. António,
3: há pessoas que ouvem bem quando estão sozinhas, né?
6: Mas têm dificuldade numa reunião, num restaurante ou numa festa, quando existem muitas vozes ao mesmo tempo.
5: Exatamente. Isso é o facto principal. Portanto, as pessoas começam, a maioria das pessoas que começam a ouvir pior, começa por não distinguir os sons agudos. Ou seja, tudo o que é vogais, A, E, I, O, U, a pessoa não deixa de ouvir. Ouve perfeitamente, eu diria. Mas as palavras, ou seja, as consoantes, os, estes sons, a pessoa pura e simplesmente deixa de ouvir. Então começa a confundir. E quanto mais barulho de fundo houver, menos percebe ou distingue o 60 do 70, o pão do leão. Esses são os sons que a pessoa começa a deixar de ouvir naturalmente. Ou seja, os estudos que foram feitos revelaram que aos 40 praticamente toda a gente começa a ter dificuldades de visão. A audição revela-se precisamente aos 50. Portanto, 50 a mais é para as pessoas com quem nós estamos a falar, maioritariamente, e essas são as pessoas que começam a deixar de perceber. Não é de um dia para o outro, porque se as pessoas adormecessem ao ouvir normal e acordassem ao ouvir com falta de percepção, ai Jesus, que eu estou surdo, que não ouvi o tic-tac do relógio.
3: Isso esse afastamento social, queria falar com o Antônio agora, né? Que provocado por essa perda de audição, essa irritação que ambientes assim confusos desde o ponto de vista de sons, muitos sons ao mesmo tempo, esse afastamento social que provoca essa irritação ou essa falta de consciência de que é um problema auditivo e não é um problema comportamental ou não é porque eu estou irritada. Isso depois acaba agravando também o próprio sistema, né, da saúde integral dessa pessoa, né? Psíquico, emocional também, não?
5: Sim, porque a tendência é refugiar-se e apenas participar quando está a falar com um interlocutor. Falando só com uma pessoa, a dificuldade é menor. Mas se tiverem três ou quatro, a dificuldade, se as pessoas falarem entre elas, a pessoa que começa a perder a audição irrita-se. E ao irritar, aquilo que leva o som é ar, e aquilo que leva o ar é transformado, e depois aquilo que leva ao cérebro para percebermos o que é que estamos a ouvir é um impulso elétrico através de um nervo. Ora, se estamos irritados, todos os nervos ficam irritados, e aquilo que chega ao cérebro é uma confusão.
3: E aqui temos uma questão importante também para a nossa geração, né, Bruno? Porque nós somos uma geração que passou da televisão para a internet, da rádio para os podcasts, né, do telefone fixo para o telemóvel.
4: Vivemos rodeados de som, auscultadores, música, trânsito, máquinas, televisão, chamadas. António, quais são hoje os principais riscos para a nossa saúde auditiva?
5: Muito bem. Uma das principais causas, além da hereditariedade, que é uma doença, que é a otosclerose, que é uma doença hereditária da audição, que aí a pessoa deixa mesmo de ouvir, não é propriamente deixar de perceber, deixa de ouvir, não são os agudos que são afetados, são sim os graves, mas a maior parte das causas da falta de audição é precisamente a exposição continuada a ruídos. Ora, se a nossa vida está cheia de ruídos e na rua não há esse controle que devia haver sobre os decibéis que são debitados por motores, motas, carros, autocarros, máquinas a trabalhar, tudo isso, se a pessoa não tiver uma proteção, como nós temos agora aqui nos nossos ouvidos, se não tiver uma proteção que limite a entrada de sons que são prejudiciais a nível de decibéis à audição, mais tarde ou até pouco tempo depois, se isto for contínuo, vai-se verificar uma perda da audição por traumatismo sonoro.
3: É, mas falaste agora que estamos com proteção, estamos com, para os ouvintes entenderem, né, estamos com os auscultadores que são para poder ouvir o que estamos a falar enquanto o programa está a ser emitido. Mas o que falar desses fones internos dos ouvidos que os jovens e adolescentes têm usado, e nós adultos também utilizamos, né? Esses fones que ficam ali para ouvir música, os podcasts, enquanto estamos no metro, no autocarro.
5: Sim, também fazem a poluição sonora, porque no fundo...
3: Mas o fato de ser interno, Antônio, esses que colocam por dentro do ouvido,
5: tudo tem a ver com o volume, com os decibéis. Aliás, os mais modernos já evitam ou avisam quando o volume está a ser prejudicial à audição. Não tem mal a pessoa ouvir, desde que não ouça muitas horas, e também que tenha o cuidado de não aumentar o volume, porque o barulho ou o som ou a música perde qualidade com o aumento. As pessoas podem não ter consciência disso, mas não é preciso estar dentro do ouvido. Até um automóvel com as janelas fechadas e com o volume muito alto, prejudica a audição, principalmente se forem muitas horas. Os ouvidos têm capacidade para defender de ruídos rápidos, intensos, mas não têm capacidade para defender de ruído contínuo. Portanto, o pior do que o barulho imediato é o barulho contínuo. Portanto, a pessoa tem que evitar. E ao usar proteção, estes fones que nós estamos a usar protegem de barulhos, só estamos a ouvir a nossa própria conversa. Mas se a pessoa não tiver esses cuidados, é óbvio que a audição vai ser perdida mais cedo ou mais rápido.
6: Exato. E, António, como é que podemos cuidar da saúde auditiva? Ou como podemos prevenir as perdas auditivas?
5: Portanto, com base em tudo o que já falei. Portanto, deve-se evitar ruídos muito fortes, ou usar até proteção, que existam os protetores para o ruído, de maneira que as pessoas que trabalham em indústrias, que trabalham em sítios que têm barulho muito, por exemplo, quem trabalha com madeira, quem trabalha com ferro, os serralheiros, os marceneiros, as pessoas que trabalham forçosamente, por exemplo, em espetáculos, que as festas, agora estamos a passar uma fase de muitas festas, obviamente se as pessoas estão ao pé da saída do som, estão a prejudicar a sua audição, portanto devem proteger usando os tampões para o efeito.
3: Vamos falar de um outro tipo de ato de ouvir, que é o ouvir realmente comunicar-se com o outro. Conheço muitas pessoas que também já começaram com a perda auditiva, né, que identificam isso e quase que preferem. Né? Quase que prefere, não quero ouvir, porque às vezes vivem situações pessoais ou profissionais que o não ouvir é uma forma de se desconectar do mundo. Conheces esse tipo de cliente que vai... tens pacientes, tens pessoas que atendes, assim, que realmente deixaram de ouvir há muito tempo, até por uma questão comportamental, para proteger-se?
5: Sim, é. Mas eu normalmente argumento com o facto de que, mesmo para a pessoa escolher o que quer ouvir, tem que ouvir bem. Senão não tem como escolha. Não é? E a pessoa, para selecionar, olha, este interessa-me, aquilo não, eu tenho que ter uma audição apurada, minimamente.
3: Uhum.
5: E hoje em dia já existem equipamentos que permitem que a pessoa corrija a audição que perdeu e que, de uma forma prematura, evite que a perda seja mais rápida.
3: Uhum. Mas aí, escolher o que ouvir. Tem o Antônio algum caos, alguma história para contar de paciente seu que fazia essa, que não percebia que não estava a ouvir bem e que vivia bem com isso durante muito tempo? Tempo e escolhia o que não ouvir, inclusive quando tinha muito conflito ao redor, ou no trabalho, ou na vida doméstica? Ou...
5: Não, assim, de repente, não me ocorre nenhuma história, mas o que eu me lembro sempre é que normalmente as pessoas, quando vêm acompanhadas, quem se queixa é mais o acompanhante, ou seja, é a pessoa com quem convive, o marido ou mulher, conforme caso, ou os filhos, é que relatam as queixas, porque o próprio não quer admitir. É normal, ninguém gosta de admitir que tem uma, eu não lhe quero chamar de deficiência, mas que já não ouve tão bem como ouvia há 10, há 20 ou há 30 anos.
4: António, já apresentamos um programa 50 mais, tudo sobre a importância de ler o nosso corpo, saber escutá-lo. Hoje estamos a falar literalmente de escutar, mas talvez exista uma ligação entre as duas coisas. A nossa geração passou décadas a trabalhar, a cuidar dos filhos, a cuidar dos pais, a cumprir responsabilidades. Será que aprendemos a prestar atenção aos sinais que o corpo nos dá?
5: Na minha opinião, cada vez passamos menos, deveríamos ouvir-nos a nós próprios, porque o corpo passa-nos as mensagens todas quando há alguma coisa nós não estamos a fazer mal. Enquanto que o planeta dá os sinais à maldade que as pessoas fazem mais tarde, nós no imediato sentimos, porque o corpo tem a capacidade para nos informar, que nós não estamos a proceder bem connosco próprio. Não é só na audição.
3: Mas percebes isso nas pessoas que atendem como técnico de audiologia?
5: Também percebo isso, claro, obviamente, a puxar a brasa à minha sardinha no que diz respeito à audiologia e à audição.
3: Uhum.
5: E escutar, porque é diferente de escutar, é diferente de ouvir.
3: Pois, qual é a diferença, António?
5: É porque ouvir, a pessoa ouve e é como se fosse, como se passasse, como se o som entrasse num ouvido e saísse no outro. E escutar é a pessoa interpretar o que está a ouvir, pensar no que está a ouvir, para poder elaborar uma resposta construída, elaborada.
3: Então o ato de ouvir e escutar é mais do que apenas fisiológico. É um ato de comunicação e de interpretação do mundo também, né?
5: Sem dúvida. Uma
3: pessoa que não tem uma análise crítica do mundo ouve mal. É isso que queres dizer? Ou escuta... mal.
5: Se escutar mal, vai interpretar pior ainda. Porque às vezes pode escutar bem e interpretar mal. Mas é tudo no cérebro. Portanto, aquilo que nós ouvimos é registado no cérebro. Se a informação chegar lá ao cérebro deturpada, a resposta nunca vai ser condigna com a pergunta. Ou o que está a passar não é bem interpretado. Se a pessoa ouvir bem, pode também não ser bem interpretado. Mas aí já há uma desvantagem. À partida, se a pessoa não tem uma audição apurada, não consegue também construir uma resposta à altura.
3: E pelo que o Antônio está a dizer, o ato de ler ajuda também a saber escutar bem, né? O ato de ler e informar-se sobre o mundo é uma forma de poder interpretar bem o que se escuta.
5: Sim.
3: Está tudo interligado, não?
5: Está tudo interligado.
3: No cérebro, é uma neurociência.
5: Uma das coisas mais importantes que há na vida é, sem dúvida, ler.
3: Para poder escutar e interpretar o que se ouve. Não é?
5: Estar presente.
3: Exatamente. E a tua audição, Antônio? Desculpa, estou falando de tu por tu, porque és da Associação 50 Plus 11. Para quem já passou, para quem já passou dos 60 anos, como mudou nessa última década? Como percebes, desde os 50 anos, a mudança que aconteceu no teu ato de ouvir e de escutar?
5: Eu tenho um exemplo que é, antigamente, ia a um restaurante e fazia um pedido. o empregado tomava nota do pedido e eu tinha a capacidade de me abstrair da conversa que estava nas mesas à minha volta e conseguia perceber se aquilo que eu pedia ao empregado era o que ele estava a pedir na copa, ok? Hoje em dia já não tenho essa capacidade. Portanto, eu ouço bem na mesma, ainda estou dentro dos parâmetros normais para a minha idade, para os 60, mas há perda natural que eu já assumo e que qualquer dia terei que usar também um aparelho auditivo. Porque hoje em dia as soluções são tão simples e tão invisíveis e são corretivas que não têm nada a ver com o que era antigamente, que eram apenas amplificadores. Ou seja, uma coisa é ouvirmos mais alto, outra coisa é percebermos.
3: Estás a responder muitas perguntas que nós tínhamos aqui no nosso guião, por isso vamos aqui para uma pergunta que talvez seja a mais importante de todas, né? Nós pertencemos a uma geração que lutou muito para ser ouvida, né? Nós crescemos, nascemos numa década que a nossa democracia crescia e que lutamos muito, quer dizer, herdamos essa luta para poder ser ouvido, né? Conquistamos espaços para falar, escolher, participar, mas para continuar a participar, percebemos também continuar a ouvir os outros. Então, volto à opinião do Antônio sobre o ouvir fisiológico, mas o ouvir e escutar, que acabavas de nos explicar a diferença. Há quem desligue o seu aparelho para não ouvir? Conheces essas pessoas?
5: É em tom de brincadeira. Estou farto de ouvir a minha mulher e quando estou farto desligo o aparelho. Claro que isto não é assim, não funciona. É uma piada.
3: Eu conheço quem realmente não era piada, nem fazia mesmo.
5: Mas felizmente, lá está, felizmente neste caso a pessoa pode escolher, porque estava a ouvir algum assunto que não lhe interessava e poderia desligar. Mas a tua pergunta vai noutro sentido, eu entendo perfeitamente, Cíntia, que é nós conquistámos, nós da década de 60, conquistámos uma digamos que uma vitória, que foi o podermos participar em tudo o que nos apetece. Portanto, a democracia permitiu que nós hoje em dia tenhamos as conversas que quisermos ter, com o devido respeito, e eu acredito que a liberdade de um acaba onde começa a do outro. Portanto, a audição só vai ajudar esse mesmo relacionamento.
3: Eu vou aproveitar esse nós que utilizaste aí na tua resposta para que comentes com os nossos ouvintes a tua participação na Associação 50 Plus All, porque nós da 50 Plus All somos todos os que têm mais de 50 anos, que estamos a aprender a ouvir e a escutar uma geração que tem muitas complexidades que não havia sido identificado antes, né? Inclusive com representação em Madrid, em São Paulo, né? Que são gerações similares, de culturas similares, e que a tua fala, explicando um pouco o que é a associação, também sirva de convite para os ouvintes participarem da associação, os que estiverem ouvindo e puderem escutar.
5: Muito bem. Eu como sócio fundador da 50 Mais Plus, eu fiquei impressionado com este projeto e achei que era muito interessante, porque o que acontece com as pessoas que nasceram nos anos 60, nessa década, foram pessoas que viveram a vida muito intensamente e que viveram muito uns para os outros, coisa que hoje em dia talvez aconteça menos. E quando chega a esta faixa etária, as pessoas tendem a enfechar-se. Ao existir associações como a nossa, permite que as pessoas com a mesma forma de pensar, com o mesmo tipo de vivência, porque vivemos coisas muito semelhantes, e mesmo em países diferentes, mas partilhamos de ideias e de vontades que a maior parte tem ideias similares. E se não houver a forma de comunicarmos, não será a falarmos com pessoas que não sejam da família, mas que sejam mais novos, que tenham outra forma de pensar, nós ficamos limitados, porque eles próprios não nos querem ouvir. Portanto, nada como falarmos com pessoas que passaram pelo mesmo tipo de problemas, que têm o mesmo tipo de vontades e que querem realmente continuar a viver com alegria e divertir-se e até fazer alguma coisa de útil para eles e para a sociedade. Porque eu entendo que uma pessoa, quando presta um serviço social, o principal beneficiado é ele próprio. Ora, o que acontece na nossa associação é que nós, é uma porta aberta para que isso aconteça, porque ninguém está sozinho no mundo. Nós não viemos ao mundo para vivermos sozinhos, nós precisamos dos outros. Não devemos procurar a metade da laranja, nós somos a laranja inteira. Portanto, precisamos de muitas laranjas e, no fundo, laranjas e limões, porque, no fundo, nós somos parte de um todo e a sociedade é isso mesmo, o mundo é isso mesmo. Portanto, esta associação, a nossa associação, permite que as pessoas interajam e que estejam felizes e que vão dormir descansadas.
3: Ou infelizes juntos também, quando tem algum problema, né? O que que mudou na tua vida a partir dos 50? O 50 foi um turning point?
5: Eu só recordo a festa. A festa que me fizeram de surpresa dos 50 anos, que foi muito agradável. Mas mudar propriamente, eu não vejo mudança. E, aliás, eu tenho uma experiência diferente da de muita gente, que é lidar há muitos anos com pessoas com mais idade. E aquilo que eu noto, a conversa que é sempre a mesma é: olha, está ali um rapaz que também tem o mesmo problema que eu, também ouve mal. Esse rapaz tem 80 anos. Portanto, nós nunca deixamos de ter o rapazinho ou a rapariga que fomos quando tínhamos 10 anos, sei lá, 15 anos. Portanto, essa criança que temos dentro de nós, ou esse jovem que temos dentro de nós, precisa ter as mesmas alegrias ou alegrias que o lembrem dessa altura, porque essa que foi a melhor fase da nossa vida. Mesmo alguns que passaram dificuldades recordam com saudade e com alegria essas idades. Portanto, esta associação serve para isso, para estas crianças todas, dentro de corpos de mais de 50, se entendam e ajudem o mundo a ser melhor.
4: Hoje falamos de saúde auditiva, mas no fundo falamos também de autonomia, de participação, de relações e de continuar presente.
3: Porque uma geração que passou grande parte da vida a conquistar direitos, como dizia o Antônio, talvez tenha agora novas conquistas pela frente. Continuar a aprender, continuar a trabalhar quando quiser, continuar a criar, a participar e a ouvir e a escutar.
4: E na Associação 50 Plus All, acreditamos que a longevidade não se mede apenas pelos anos, mede-se pela curiosidade, pela capacidade de aprender, pela vontade de criar novos pontos e pela coragem de continuar a conhecer.
3: E às vezes, conhecer começa com uma coisa muito simples: prestar atenção ao que o nosso próprio corpo está a dizer, prestar atenção no outro, manter o corpo atento ao mundo que nos rodeia e saber ouvir.
4: E queremos contar consigo. Se tem alguma dúvida que nunca teve, a coragem de perguntar sobre família, trabalho, relações, saúde, criatividade ou oportunidades depois dos 50, envie-nos a sua pergunta para comunidade@50plusall.org.
3: E se quiser partilhar conosco uma história, uma dúvida, uma experiência vivida depois dos 50, também pode participar. A sua história pode transformar-se num próximo tema do programa 50 Mais Tudo. Fiquem conosco. Este é o programa da Associação 50 Plus All e voltamos no próximo domingo às 11 horas.
4: E vamos atravessar este ponto da longevidade cercados de mais amigos.
3: Vamos conseguir o reconhecimento social da maturidade como um valor.
4: Vamos escrever a nossa história com mais conhecimento, vitalidade e alegria.
3: Não vamos esperar pela reforma para celebrar conquistas em comunidade.
4: E vamos manter a curiosidade para descobrir cada dia como se fosse o primeiro.
3: Obrigada por estarem conosco. Muito obrigada, Antônio Abrantes. Foi um prazer. Até o próximo programa. E a música de encerramento hoje, qual é a inspiração, Bruno?
4: Hoje escolhi The Police, Message in the Bottle. Alguém que está isolado numa ilha e envia uma mensagem numa garrafa para tentar encontrar alguém que o ouça. Será que nos ouvimos uns aos outros ou estamos a enviar mensagens à espera que alguém nos ouça? Até para a semana.
3: Até. Tchau.

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São 2 horas. 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

0: 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São 3 horas. 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

TSM. São 4 horas. 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

0: 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São 7 horas.
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TSM. São 8 horas. 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

0: 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São 10 horas.
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Boa noite, bem-vindos. Estamos a iniciar mais uma sessão do Câmara Lenta. O mundo da música calma sob escuta até bem perto da meia-noite. 2 horas para relaxar no som da RCM. Estamos em 105.6 FM. Para todo o mundo, em rcmafra.pt. Primeiros acordes depois das 10 com este I Want Hold You Back dos Toto. Uma boa viagem, se for esse o caso. Seguimos a nossa viagem por aqui com a melhor música calma, agora com os Alphaville, que irão estar este mês em Portugal, Lisboa 16, Guimarães 17 de Outubro. Esta vai tocar certamente, chama-se Forever Young. Sejam bem-vindos.

Tem aqui a forma mais calma e tranquila de terminar o vosso fim de semana. Domingos 10, meia-noite, primeira sessão de outubro, há em fim de semana alargado. Esta chama-se Yes, pertence a Tim Moore. Ouvimos ainda os Alphaville com Forever Young, 1984. E abrimos a hora e esta sessão de hoje com os Toto, I Won't Hold You Back. Uma ótima noite de domingo, fiquem bem ligados desse lado, obrigado pela companhia. A receita é mesmo relaxar no som da RCM. Agora com os inconfundíveis Stan CC, vamos ouvir este I'm Not In Love, câmara lenta até à meia-noite.

uma das grandes baladas do álbum Reckless de 1984, este Heaven de Bryan Adams. Ouvimos ainda Shape of My Heart de Sting. E abrimos a sequência com I'm Not in Love do Stan CC. Por aqui, músicas especiais para pessoas especiais. Câmara lenta para quem gosta de música calma. Agora com Ronan Keating, If Tomorrow Never.

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O mundo da música calma e absoluto no som da RCM até bem perto da meia-noite. Estão com o câmara lente 2 horas para relaxar. Um bom fim de semana. Começamos com If Tomorrow Never Comes de Ronan Keating. E acabamos a sequência com este fantástico Until the End of Time dos Foreigner, o álbum Mr. Moonlight. Caminho das 11, fiquem bem ligados desse lado, é para relaxar. Agora com a voz de Elton John, Circle of Life.

Mais uma balada intemporal, este fantástico Still Got the Blues de Gary Moore. E abrimos a sequência com Circle of Life de Sir Elton John. Uma ótima noite de domingo, um bom fim de semana. Estão com o Câmara Lente Som da RCM em 105.6 FM. Para todo o mundo, em rcmafra.pt. Fazemos agora uma investida pelo álbum Crush, dos Bon Jovi. Esta chama-se Thank You For Loving Me.

provavelmente tem aqui as melhores baladas da rádio, todos os domingos, 10, meia-noite. Este é o Câmara Lenta para quem gosta de música calma. Começamos com Thank You For Loving Me, dos Bon Jovi, o álbum Crush. Ainda Charts com Alone e este Sorry Seems To Be The Hardest Word, de Joe Cocker.

0: 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São 11 horas. 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

Noites tranquilas de domingo. Tenho aqui a forma mais calma e tranquila de terminar o vosso fim de semana com o Câmara Lenta. Sempre entre as 10 e a meia-noite. Estamos em 105.6 FM para todo o mundo em rcmafra.pt. Abertura de hora a cargo de Rod Stewart e este I Don't Want to Talk About It, 1975. Estamos na primeira sessão de outubro, em fim de semana alargado. Aproveitem da melhor forma possível. Por aqui é mesmo para relaxar, até bem perto da meia-noite. Agora os Bad English. Esta chama-se Price of Love. Sejam bem-vindos, segunda hora do Câmara Lenta de hoje.

ano de 1973, um clássico dos Rolling Stones, Angie. Ainda os Bad English com Price of Love. E abrimos com Rod Stewart, I Don't Want to Talk About It, em 1975. Segunda hora do Câmara Lenta de hoje, primeira emissão de outubro. Estamos em 105.6 FM para todo o mundo em rcmafra.pt. Agora um dos temas do álbum One Step Over the Line, os First Signal com Still Pretending. Uma boa viagem na nossa companhia.

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O mundo da música calma sob escuta até bem perto da meia-noite. Mais uma grande balada rock nesta sessão de hoje. I Still Think About You, dos Danger Danger. Faz parte da história deste programa desde 2021. E na abertura da sequência estivemos com os First Signal, ouvimos Still Pretending, uma das músicas do álbum One Step Over the Line. Agora mais uma recuperação nesta sessão de hoje, 1984. Dispensa qualquer tipo de apresentações, já estão a ouvir Still Loving You, dos Scorpions.

Câmara Lenta, sempre com músicas especiais para pessoas especiais. A mente, o espírito e o coração sempre em sintonia absoluta. Até bem perto da meia-noite. Amanda dos Boston, e abrimos com Still Loving You, 1984. Um clássico dos Scorpions.

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2: Relaxamos juntos ainda até bem perto da meia-noite. Agora com Miles Away dos Wingers.

A entrarmos na reta final desta sessão de hoje, em fim de semana alargado. Uma das grandes baladas da carreira dos Firehouse no Camera Lantern, este Love of a Lifetime. E abrimos com o Zwinger, ouvimos Miles Away, o álbum In the Heart of the Young.

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1: Comigo no comando das operações, ainda até bem perto da meia-noite. Aqui é mesmo para quem gosta de música calma, som da RCM 105.6 FM para todo mundo em rcmafra.pt. Agora um clássico dos Duran Duran, Come and Dance.

praticamente nas despedidas com os suíços Double e este de Captain of Her Hearts. E abrimos com Kamandan, um clássico dos Duran Duran. Praticamente no final de mais uma sessão do Câmara Lenta, para quem gosta de música calma, 2 horas para relaxar aos domingos, 10:30. Da minha parte é mesmo tudo, espero que tenham gostado, uma boa semana para todos. Voltamos ao contacto na próxima semana, próximo domingo às 10. Para o final, os Roxette e também Seal. Fiquem bem e até para a semana.

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